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0: Son as 10:27 minutos.
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mações militares, sim, mantendo durante a guerra pouco contacto com os portugueses. Pedro Baptista da Rocha, do Partido Comunista Português, parte para a Espanha em 1937, onde ingressa numa escola para oficiais de artilharia com outros portugueses. É maior de artilharia do Exército Popular Republicano e mantém contactos com compatriotas civis, sobretudo comunistas. Em 1938, faz parte do grupo de portugueses que deviam participar no Plano Lusitânia, descrevendo o ambiente vivido no acantonamento San Juan das Abadesas, em Girona, entre comunistas e anarquistas, que acaba por terminar em confronto. Ele é preso por matar um anarquista. Pedro da Rocha atravessa a fronteira francesa integrado no grupo de Jaime de Moraes, por quem tem grande admiração. Internado nos campos de Argelès e Gurs, com a ocupação alemã, o governo de Vichy quer enviar os mais perigosos das brigadas internacionais para os campos argelinos, o qual produz uma revolta no dia do embarque. São enviados para Vernet, percurso seguido por Pedro da Rocha, que se oferece a uma comissão italo-alemã que visitava o campo para ir trabalhar à Alemanha. Escreveu memórias em A Derrota, parcialmente reproduzidas no seu livro Escrito com Paixão, Editorial Caminho. Francisco Ferreira, enviado para Moscovo em abril de 1936, é enviado pelo Partido Comunista Português desde Paris como comissário político à Guerra de Espanha. Trabalhará na rádio Voz da Espanha Republicana. Em março de 1939, abandona a Espanha num barco para um campo em Orão. Acolhido em Ours por a sua esposa, Maria del Rosario Martínez Gistó, será responsável de quadros do Comité Provincial de Valência da Juventude Socialista Unificada. As memórias de Francisco Ferreira, Chico da CUF, relatam o período vivido na URSS, a tomar de consciência da realidade soviética e o abandono da ideologia comunista. Continuamos com a música do Seca Afonso e agora teríamos que escutar os eunucos.

Não temos muito mais tempo, mais que para despedir o programa até a próxima semana, às 16 horas da próxima quinta-feira, dia 11 de junho de 2026. E despedimos-nos deste programa A Vida e a obra de Ernesto Guerra da Cal em Rádio Filispín, a rádio

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